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1: Hora certa. 21:07.
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3: Sunny.

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0: Lua Pereira!
1: Hora certa. 21:22.
2: Só alegria, moçada!
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0: 21h40.
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3: Ah, moçada, é um prazer grande demais estar cantando junto com vocês. Alan, Rodrigues e Fernando, vamos cantar, moçada. Vamos juntos!

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3: Hora certa.
4: 21 horas e 52 minutos.
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7: Trevé, você sabe que tem gente que tem o poder de mentir, né? E eu vou te contar uma besteira, que a gente tem o poder de cair nelas ainda. Como é que faz?

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0: Leoncillo.
1: Hora certa. 22 horas e 7 minutos.

0: 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Hora
1: certa. 22 horas e 21 minutos.
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4: Ô, Manaus, eu tô preocupada, viu?
5: Que foi?

0: Guilherme Benuto e Barões da Pisadinha.
1: Fazendo a faxina no seu coração.
0: Pra tocar em todos os bares, botecos e paredões do Brasil.
1: 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É com nós.

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0: Mário Fernandes.
1: Diz, Maiara.
0: Como é que anda a sua vida, amiga? Se for, o coração tá ruim.
1: Tá difícil. Eu vou contar pra Maraísa.
0: Conta pra gente.

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1: Nesse momento,

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0: Guilherme Benuto e Barões da Pisadinha.
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0: Pra tocar em todos os bares, botecos e paredões do Brasil.
1: 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Pega nós.

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1: Hora certa. 23:04.
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0: Deus.
1: Cadê o grito da galera aí?
2: Joga a mão pra cima, Goiânia!

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2: Hora certa. 23 horas e 18 minutos.
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0: hoje, hein?
1: Só hoje.
0: Valeu, safadão!
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0: Mendonça!
1: Airoli, tem jeito não!
0: Obrigado, lindona, obrigado, Deus abençoe.
1: Muito obrigada!
0: Que alegria ter você aqui nesse projeto lindo.
1: Feliz demais. Marido.

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0: Ei, Balde!
1: Sabe quando a gente termina um relacionamento e sente um alívio? Já passei por isso.
0: E o quê?
1: Sabe quando a gente mete o louco na cidade?

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2: Hora certa.
3: 23 horas e 48 minutos.
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0: Rivera.
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2: Hora certa. 23:59.
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0: Simbora!

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2: Hora certa.
3: 0:27.
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0: Obrigada!
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1: Hora certa.
2: 0:43.
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0: viu?
1: Alô?
2: Oi, tá tudo bem?
1: Tá, mais ou menos. É que eu tô precisando falar contigo, sabe?
2: Ah, já sei. Terminou de novo, né?
3: Pela hora que tu me ligou,

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2: Hora certa. 1:23.
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0: Sucesso, meu irmão. Alguém já aprendeu o refrão já? Só basta você me ligar, que eu vou correndo te encontrar. Só basta você me ligar. Obrigado, gente. Sucesso, Barões da Pisadinha.
1: Faz barulho, turma, pro chão de avião aí.
0: Obrigado.
1: Obrigado, senhor.
0: Sucesso, meu irmão. Deus abençoe.
2: Obrigado, pai. Obrigado. Deus mandou um desafio de vida para saúde. Muito obrigado.
0: Obrigado.
1: Faz barulho, São Paulo. Que gostou, faz barulho aí.

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0: delícia, meu Deus!
1: Bom demais, hein?
2: Gente, o golpe tá aí.

0: Quem gostou faz barulho aí, vai.
1: Faz barulho, vem, vem, vem.
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3: Hora certa. 1:51.
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1: esqueça bebê. Tudo, quem gostou faz barulho, Brasília.
0: Faz barulho, Brasília.
1: Fala na praia.
2: Obrigado, Brasília.
1: Uma salva de palmas. O embaixador. Quem gostou faz barulho aí, gente.
3: Que pancada.

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1: Hora certa. 2:03.
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0: Obrigado.
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1: Hora certa. 2:25.
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0: vibe.
1: Guilherme Santiago.
2: Marília. Ai, loirão. Vamos judiar desse povo.
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2: Hora certa. 2:37.
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1: Hora certa. 3:20.
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2: Hora certa. 3:52.
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0: Salve de palmas pra Luísa, Matheus e Cauã.
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3: Hora certa.
4: 4:08.
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5: Amor, me diz uma coisa. Você não vai me assumir, não, é?
6: É claro que eu assumo.

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1: Japinha Conde, hein?
2: É a gente que fala, né, papai?
1: Aquele jeito, quem diria?

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0: pega. Chega na pega.
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2: Hora certa. 4:38.
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3: Hora certa.
4: 4 horas e 51 minutos.

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0: Obrigado!
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0: 5:23.
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3: Então você quer saber seu erro, né?
4: Explica.
3: Como se você não soubesse, né? Deixa que eu te conto então, vai.

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0: Obrigado.
1: Lindo. Foi demais.
0: Lucas Luco, Lauana Prado.
1: Lauana Prado e Lucas Luco. Obrigado.

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0: A rainha
1: Marília Mendonça.
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3: Horas e 25 minutos.
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1: Hora certa.
2: 6:55.
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2: Hora certa! 7 horas e 13 minutos.

0: tirar o peso.
1: Obrigado, gente. Obrigado. Na palminha da mão, assim, pra ficar bonito, ó.

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1: Hora certa. 7:44.
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3: Olha quem tá me mandando mensagem de novo.

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2: Hora certa. 7:58.
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0: Você tá doido. Você escala um golinho, gente.
1: Hora certa. 8:18.
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E a palma da mão, cadê? Tava com vontade. De quê? De ligar, te pegar.

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2: Hora certa. 8:30.
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0: Sucesso, meu irmão. Alguém já aprendeu o refrão já? Só basta você me ligar, que eu vou correndo te encontrar. Só basta você me ligar. Obrigado, gente. Sucesso, Barões da Pisadinha.
1: Faz barulho, turma, pro chão de avião aí.
0: Obrigado.
2: Obrigado, valeu, Barões.
0: Sucesso, meu irmão. Deus abençoe.
2: Obrigado, pai. Que Deus mande um desafio de vida pra saúde. Muito obrigado.
0: Obrigado.
1: Faz barulho, seu paro. Que gostou, faz barulho aí.
3: Canudinho é o nome dela.

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1: Hora certa. 8 horas e 40 minutos.
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0: diferente dos iguais, viu?
1: Hora certa. 8 horas, 55 minutos.

0: Obrigado, explodir!
1: Coisa boa, viu?
2: Agora foi.
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3: Hora certa.
4: 9:11.
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0: Obrigado, meu velho.
1: Obrigado, meu mano.
0: Ô, rapaz.
2: Uma salva de palmas pro Luan Santana aí, galera! Que energia é essa? 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
1: Hora certa. 9:26.
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0: pra lá, seu louco.
1: Hora certa.
2: 9 horas e 44 minutos.

0: Claudinha!
1: Muito feliz de estar aqui com você, viu?
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1: Hora certa. 9:58.
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1: Hora certa.
2: 10 horas e 4 minutos.
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8: Alô, você, querido ouvinte da Rádio Piaçu FM. Bom dia a todos vocês, né? Com a graça de Deus, estamos iniciando mais um programa Vozes da Fé. Aqui ofertado pela Rádio Piaçu FM, a rádio aí do nosso coração aqui, deste Piaçu aqui, na paróquia Imaculado Coração de Maria. Né? Peço licença a todos vocês para entrarem nas suas casas, né? Para estarmos começando aí, né? Mais uma manhã de sábado aí muito abençoada, uma manhã fresca. Depois nós vamos passar a previsão do tempo aí, né? Para todos vocês aí. Né, graças a Deus, né, estamos aqui para mais um dia. Hoje, né, eu consegui vir cá na rádio, mas o Natal não. O Natal teve uns compromissos lá, né, ele não pôde estar presente aqui. Mas nós temos aqui o nosso grande amigo aqui no nosso estúdio também aqui. Temos nosso amigo Saulinho, colaborador aqui da nossa programação. Ele está aqui, né, hoje para nos auxiliar e para trazer conhecimento, né? Né, para todos vocês aí. Bom dia, Saulinho.
9: Bom dia, Emerson. Bom dia a todos os ouvintes da Rádio Piaçu FM. É, estamos aqui mais uma vez, né, para poder trazer um pouquinho de bem-estar a todos que estão em casa. Nessa oportunidade de ouvir-nos um pouquinho. A gente tem também o Evangelho do Dia, tem o Santo do Dia, com o nosso querido diácono Reginaldo. E a falta que o Natal faz aqui, né, no nosso bate-papo, nossa alegria, mas faz parte, a gente sabe do compromisso de todo mundo. Eu só desejo um bom dia a todo mundo, também um bom fim de semana, né? Possamos fazer um programa proveitoso, vamos falar um pouquinho de esporte, vamos falar um pouquinho do café. E aquele que quiser a sua música, pode pedir, o Emerson está aqui na espera do seu pedido de música, a gente tocar aquela que você prefere.
8: E é isso aí, como o Saulinho já falou, nós estamos sempre aqui dispostos, né, com muito prazer, né, a estar atendendo, né, os pedidos aí a todos vocês. É, quero mandar um abraço aqui especial, meu amigo Thiago da Komatsu, vulgo TG da Komatsu, é operador de máquina lá da cidade de Simonésia, Minas Gerais. Né, mandar um alô pra ele, também mandar um alô também pra todos os operadores aí desse nosso Brasilzão. Ontem, dia 29 de março, né, é dedicado ao dia dos operadores, né, profissão também que eu admiro demais da conta. Então mandar também um abraço aí, né, a todos os operadores aí, e que Deus sempre possa, né, estar abençoando aí, né, a todos os operadores aí, né, porque eu também não mexendo com café, mas eu sei, né, como que é essa profissão aí, não é fácil, né. É, estão todos aí dispostos a riscos, né? Mas confiando aí na divina providência de Deus aí, né, a gente consegue estar lutando aí, né, para estar movimentando aí esse Brasilzão aí, né, as empresas aí. Então mandar tudo um abraço aí também a todos os operadores aí. E o Thiago tá lá ligadinho lá conosco lá. Tá lá só tombando terra lá na represa e tá nos escutando aí. E participe conosco, né? Mande, né, a sua mensagem aí, né? Peça a sua música aí. Nós já temos aqui nossos pedidos, né? Mandar um alô aí pra Rosinéria, ali da loja Vira Mimos. Ela pediu pra estar tocando a música de Nossa Senhora de Fátima. E ela quer oferecer a música pra irmã dela, Josiane, né? Que ela é devota aí. Ela é muito devota de Nossa Senhora de Fátima. Então é isso aí, queridos ouvintes aí, mande a sua mensagem. E também, se eu não me engano, hoje tem mais sorteio, né? Tem mais um pacotinho de doce aí, pra gente tá sorteando aí pra todos vocês aí. A gente não fez a divulgação, né? Mas eu tô divulgando aqui agora aí. Então participe conosco aí, mande aí, né, a sua mensagem, participe aí do sorteio aí, né, para todos vocês aí. Então, que nós possamos, né, ter um programa abençoado aí, né, que as bênçãos de Deus, né, e a paz de nosso Senhor Jesus Cristo possa estar aí com todos vocês aí. Então, bom dia a todos aí mais uma vez, que bom estarmos juntos aí na nossa programação. Então fiquemos agora com a música aí de Nossa Senhora de Fátima. Bom dia a todos.
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2: É isso aí, queridos ouvintes. Linda canção, né, que nós acabamos de ouvir aqui, né, nos lembrando de Nossa Senhora de Fátima. E estamos, né, recebendo aí mais pedidos de músicas. Mandar um abraço lá pra minha tia Lisandra, que tá lá ligadinha conosco aí. E ela também pediu a música dela aqui. Nós vamos vou procurar aqui na programação aqui, né? E nós iremos tocar ela após. Vamos colocar aqui uma outra música aqui, enquanto a gente ajeita aqui algumas coisas e também procura a música aqui. E já já nós vamos tocar aqui. E desde já, já quero lembrar a todos vocês aí de alguns recadinhos aí também. Avisar que hoje, lá na comunidade de Sossego, né, lá terá o encerramento, né, do mês de maio deles lá. E eles pediram, né, para estar convidando aí a todos aí. Vai ter uma celebração lá às 19 horas. O celebrante ainda está meio indeciso aí, porque nós tiveram alguns imprevistos, né, alguns diáconos, se eu não me engano, estarão em retiro. Mas vai ter um celebrante, né, para estar celebrando lá. Terá leilões também, terá cantina e logo após também terá show com o trio Chocomel. Coisa chique demais. Então pediram para estar convidando aí a todos aí que estiverem. O desejo, né, de estar indo lá, participando com eles lá. É uma comunidade lá muito boa, pessoal, gente boa demais da conta. Gosto demais deles. Então, desde já, já convidando aí a todos vocês aí, né, para estarem indo lá hoje. Ok? Então vamos de música, vamos, né, continuar com as músicas aqui. Vamos tocar uma musiquinha aqui, que faz tempo que eu tava procurando essa música e graças a Deus esses dias eu consegui achar ela aqui. Muito bonita eu acho essa música. Então vamos tocar aqui enquanto a gente vê aqui os outros pedidos de música.
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3: Hora certa. 10 horas e 18 minutos.
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3: Hora certa.
4: 10:25.
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2: É isso aí, queridos ouvintes, né? Estamos aqui de volta com a nossa programação. Nós temos aqui o nosso amigo Thiago lá, como eu já falei no início do programa, né? Está ligadinho conosco. E ele também está mandando aqui alguns abraços, né, para os amigos deles, né? Ele quer mandar um alô pro xará dele, Thiago, lá da Fortaleza, né? Também pro Samuca da oficina, o Jailton do supermercado ali, Jailton conhecido, né, de todos nós. Zé Leandro também, ele é até cantor, Zé Leandro, né? Mas o Leandro, meu primo, aqui do falecido João D'Artino, né? Os dois aí tem quase faz uma moda boa aí, quando tem algum lugar que eles são convocados, né? Eles fazem uma moda de viola lá, cantam as músicas antigas lá, os caras aí, gente boa também. E também o Fábio Motos, e também o Hugo Guimarães, também o Gordo, né? Coisa boa. Thiago, gente, é um cara muito conhecido aqui, da região aqui, lá da Fortaleza, lá ele tinha um bar, né, Bar D'Artinas. Eu sou amigo do Thiago aí há pouco tempo aí, mas devagarzinho eu tô desenterrando algumas coisas do passado dele, cara. Thiago aí, o cara, muito gente boa aí, é uma pessoa aí excepcional. Então ele manda um alô aí pra todos os amigos dele também, tá? Pedindo a música aí, Maria Passa na Frente, coisa boa. Temos aqui também outra ouvinte aqui, a Terezinha. Alô, Terezinha. Bom dia, Terezinha. Tudo certo aí? Terezinha tá lá arrumando a casa e ouvindo a rádio. Coisa boa, né? Pessoa tá lá mesmo fazendo, né, os afazeres de casa, né? E ainda assim, né, arruma sempre um jeitinho pra tá escutando a rádio aí, gente. Muito bom. E ela pediu a música Não Me Abandonará, lá da Fraternidade São João Paulo II, coisa boa. Então participe conosco aí, mande aí a sua mensagem, né? O Natal não está aqui comigo hoje, né? O Natal ele precisou sair, né? Mas nós estamos aqui para todos vocês aí. Então participe aí, né? Mande, né, a sua mensagem. Então agora nós vamos ficar com a música Maria Passa na Frente. Nós vamos ouvi-la na voz da Eliana Ribeiro e depois vamos ouvir Não Me Abandonará, lá da comunidade da Fraternidade São João Paulo II. Então, ficamos com a música. Bom dia a todos vocês.

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1: Hora certa. 10 horas e 45 minutos.

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1: Hora certa. 10 horas e 51 minutos.
2: É isso aí, queridos ouvintes aí, na nossa querida rádio, né? Já está se aproximando das 11 horas, né? Quase da hora do almoço aí, né, galera? E coisa boa. Daqui a pouquinho, né, nós iremos colocar o Evangelho do Dia. Logo após aqui a música aqui. Nosso amigo Natal, ele mandou sua mensagem aqui. Né, ele tá lá, ligadinho aí, participando conosco hoje lá da nossa programação. Vamos tocar aqui, ele mandou um áudio aqui para todos nós aqui. Vamos ouvir o que ele disse para nós aqui neste dia.
3: Bom dia, meu amigo Emerson, meu amigo Saulin e a todos os ouvintes aí da rádio Piaçu FM, que estão aí ligadinho no programa Voz da Fé. Aqui sou eu, Natal, daqui da comunidade de Tombos. Estou pedindo uma música aí, qualquer uma, do padre Marcelo Rossi, e ofereço para todos os ouvintes da rádio, ok? E para o povo que está aí, né? O Emerson e o Saulin. E mais alguém que estiver com vocês aí na rádio, agora que eu consegui ouvir, que eu cheguei em casa e entrei no sinal, ok? Tô ligado aqui também. Fiquem com Deus.
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obrigado, Senhor. Feliz quem se prostra diante do Senhor. De novo.

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1: Hora certa. 10:57.
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5: É isso aí, queridos ouvintes, né? Acabamos, né, de ouvir essa linda canção na voz do Padre Marcelo Rossi. É muito bom. Agora nós vamos ouvir aqui o Diácono Reginaldo. Ele vai nos trazer aqui o Evangelho do dia. E depois nós também temos, né, o Santo do dia, né? Vamos ver, né, qual santo, né, a igreja faz memória neste dia hoje. Então, fiquemos agora, né, com o Diácono Reginaldo, né, trazendo, né, a palavra de Deus no meio de nós.

0: Prezados irmãos e irmãs, bom dia. Hoje, sábado, 30 de maio de 2026, nós estamos celebrando hoje o sábado da oitava semana do tempo comum. Retomando então, né, o tempo comum, nós tivemos uma parte no início do ano e agora retomamos, né, na oitava semana do tempo comum. Após Pentecoste, que celebramos no domingo passado, hoje, nessa semana, nós já estamos vivenciando o tempo comum que fala da vida pública de Jesus, né? Onde os ministros ordenados, diáconos, padres e bispos vão usar a cor litúrgica verde, que é própria deste tempo. Vamos junto, então, ouvir o Evangelho deste dia, ver o que que Jesus nos apresenta, né, na sua caminhada, na sua vida pública, quais são as coisas, as situações que envolviam a pessoa de Jesus e com isso ele dirigia para nós os seus ensinamentos. Ouçamos juntos. O Senhor esteja convosco, Ele está no meio de nós. Proclamação do Evangelho de Jesus Cristo segundo Marcos. Glória a vós, Senhor. Naquele tempo, Jesus e seus discípulos foram de novo a Jerusalém. Enquanto Jesus estava andando no templo, os sumos sacerdotes e os mestres da lei e os anciãos aproximaram-se dele e perguntaram: "Com que autoridade faz essas coisas? Quem te deu autoridade para fazer isso?" Jesus respondeu: "Vou fazer-vos uma só pergunta. Se me responderdes, eu vos direi com que autoridade faço isso. O batismo de João vinha do céu ou dos homens? Respondei-me." Eles discutiram entre si, e se respondermos que vinha do céu, ele vai dizer: "Por que não acreditastes em João? Devemos então dizer que vinha dos homens." Devemos então dizer que vinha dos homens? Mas eles tinham medo da multidão, porque todos de fato tinham João na qualidade de profeta. Então eles responderam a Jesus: "Não sabemos." E Jesus disse: "Pois eu também não vos digo com que autoridade faço essas coisas." Palavra da salvação. Glória a vós, Senhor. Queridos irmãos e irmãs, nós acompanhando Jesus, né, na sua jornada, na sua caminhada, ele em Jerusalém, no templo, né, no templo onde todos os judeus se reuniam para as suas celebrações, seus cultos.
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0: Postura dos milagres que ele realizava, das coisas que ele fazia. Ele sempre tinha alguma divergência para conversar com Jesus, né, questionar e tentar achar algum problema para que pudessem tirar Jesus de cena. Então Jesus aqui, nós vemos que ele usou de sabedoria para lidar com essa questão. Ele usou certamente de uma paciência, da sabedoria, de uma calma, para dar uma resposta coerente e que pudesse se livrar daquela cilada que eles estavam armando contra ele. E aqui também aparece a figura de João Batista, né? João Batista é um dos personagens desse texto bíblico, onde João Batista foi enviado por Deus para anunciar a vinda do Messias, a vinda do próprio Cristo. E João Batista era muito amado e querido pelo povo, né? O povo tinha essa visão de que João era um profeta enviado por Deus. E Jesus então pergunta: de quem a autoridade, né, que João Batista tem para fazer essas coisas? E aí ele colocou os anciãos, os mestres da lei também numa cilada. Eles pensaram: se nós dissermos que é da parte de Deus que João realiza essas coisas, então ele vai dizer, por que não acredita então naquilo que eu estou fazendo? Né? Jesus disse, por que não acredita naquilo que eu faço? Se eles disserem que é por conta da parte dos homens que João realiza os sinais, né, realiza o batismo, ia ter uma revolta do povo contra os anciãos mestres da lei. Né? Então eles resolveram ficar calados. Foi onde Jesus também, já que vocês não me respondem, também eu não vou dizer da parte de quem que eu realizo essas coisas, esses sinais. Então vejamos, para nós hoje, nós precisamos também sempre saber responder aquilo que às vezes somos questionados com sabedoria. Sabedoria que vem de Deus, né? Então, diante de, talvez de situações em que as pessoas querem confrontar a nossa fé, por que que vocês acreditam dessa forma? Por que que vocês, né, têm uma conduta diferente das coisas de outras denominações, né? Então a gente tem que ter uma consciência firme, madura, para dar sustentação à nossa fé. A fé que nós professamos, nosso jeito de viver nossa vida cristã, ela tem seu fundamento na pessoa de Jesus, na fé que a igreja professa. E isso tem que estar no nosso coração, no nosso sentimento. Nós professamos a fé de acordo com aquilo que nós aprendemos da doutrina da igreja, dos ensinamentos do catecismo e, sobretudo, daquilo que nós aprendemos nas Sagradas Escrituras. Né? Então a gente tem que ter sabedoria, tanto para dar testemunho, em primeiro lugar, e também quando formos questionados por algo, a gente ter uma postura firme e para dar uma firmeza naquela resposta, uma firmeza na fé. Nós acreditamos assim porque nós aprendemos dessa forma, porque isso está na Sagrada Escritura, está nos documentos da Igreja, né? É ter autoridade e ter sabedoria para responder. E, sobretudo, o que mais importa é a nossa prática de vida, dar testemunho do que nós vivemos, né? Do que aprendemos, ter uma vida coerente com aqueles ensinamentos do Santo Evangelho. Então aqui nós vemos que Jesus ele foi muito questionado, né, nos seus caminhos, no projeto de implantação do Reino de Deus, porque a sua postura, a sua forma de viver, de agir e de ensinar, era muito diferente daquilo que o mundo daquele tempo pregava. Isso pode acontecer com nós também, cristãos. Viver uma vida coerente com os ensinamentos de Jesus, muitas vezes, será diferente daquela proposta do mundo, né? Em que viver uma liberdade desenfreada, viver de forma sem comprometimento com a vida e o cuidado com o outro, né? Muitas vezes essa forma de viver é diferente daquilo que o mundo prega. O mundo quer pregar o individualismo, quer pregar, botar em nós que cada um tem que cuidar de si, sem se preocupar com os demais, né? E não é isso que a gente aprende do nosso segmento cristão. Então, que neste sábado que nós já retomamos aí durante essa semana, né, o tempo comum, tempo em que nós também vamos caminhar junto com Jesus, Ele que sempre está a caminho de Jerusalém, a caminho do desfecho final para a sua glorificação. Nós vamos caminhar com Ele, acompanhando nas Sagradas Escrituras, na liturgia diária, nos Evangelhos que nós ouvimos, acompanhando a sua vida pública e aprendendo com Ele. Nós fazemos também esse trajeto junto com Jesus quando nós ouvimos e meditamos os seus ensinamentos. Louvado seja o nosso Senhor Jesus Cristo, para sempre seja louvado. Pela intercessão da bem-aventurada Virgem Maria, possamos nós, neste sábado, ser abençoados, né, e agraciados por um sábado de paz, de luz, e que possamos seguir em frente com sabedoria e autoridade para sermos firmes na fé, na caminhada junto com Jesus. Fiquemos então e vamos pedir a bênção de Deus sobre nós. O Senhor esteja convosco, Ele está no meio de nós. Que desça sobre cada um de vós a bênção de um Deus Todo-Poderoso, que é Pai, Filho e Espírito Santo. Amém. Bendigamos ao Senhor, demos graças a Deus.

0: 11:09.
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4: É isso aí, queridos ouvintes, né? Acabamos, né, de ouvir o Evangelho do Dia na voz do nosso querido diácono Reginaldo. É muito bom, né, termos, né, a presença dele aqui em nosso meio. Também eu quero mandar aqui um alô especial aqui também. Claro que todos vocês ouvintes são especiais, né? Eu falo que é um alô especial, mas é porque vocês todos aí são especiais aí pra nós. Quero mandar um alô aqui pra Neuza. Neuza tá lá juntamente com a Terezinha lá, escutando aqui a nossa rádio aqui. E ela tá pedindo a música aqui do Flávio Vitor, Enquanto Eu Te Adoro. E coisa boa, a música, né, muito bonita aí. Então nós vamos tocar a música agora e depois, logo após, nós vamos ter a presença aqui do nosso amigo Saulinho aqui nos direcionando, né, trazendo, né, o conhecimento aí, as notícias, né, do futebol brasileiro aí, né, para todos nós aí estarmos, né, atentos aí, né, ao nosso time. Então, fiquemos com Flávio Vitor, Enquanto Eu Te Adoro.
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1: Hora certa. 11:20.
2: Ah, isso aí, queridos ouvintes, né? Acabamos de ouvir aqui o horário aqui. É, e estamos aí de volta, né, com a nossa programação, né? Acabamos de ouvir essa linda canção aí, né? Uma canção muito bonita aí. E agora, como prometido, nós vamos colocar o Saulinho aqui. Saulinho, eu não deixei ele falar até agora, gente. E judiação. Mas aí, vamos agora com o áudio do Saulinho aqui. Ele ao vivo, né? Ao vivo e a cores. Né? Vamos ver aí as notícias aí da nossa atualidade. É com você, Saulinho.
3: É isso aí, Emerson. Vamos falar um pouquinho do futebol, até porque a gente está preparando aí para entrar na Copa do Mundo e a gente está com essa expectativa de ver bons jogos nessa nova Copa do Mundo. A gente tem vários jogos a mais do que houve na Copa passada, por exemplo. A gente vai falar um pouquinho do futebol brasileiro em si, na Brasileirão e Libertadores. O Flamengo jogou sábado contra o Palmeiras e perdeu por 3-0 pelo Brasileirão. Na terça-feira passada, jogou contra o Cusco pela última rodada da fase de grupos da Libertadores e venceu por 3-0. Hoje, às 4 horas da tarde, vai jogar contra o Coritiba na última rodada antes da parada para a Copa do Mundo. Esse jogo terá a transmissão do Sport TV e do Premier. O Fluminense jogou contra o Mirassol na última rodada do Brasileirão e perdeu por 1-0. No meio de semana, jogou contra o Deportivo La Guaira pela última rodada da fase de grupo da Libertadores e venceu por 3-1. Amanhã, às 8:30 da noite, vai jogar contra o Cruzeiro pelo Brasileirão. Esse jogo terá transmissão do Premier. O Vasco jogou contra o Bragantino pelo Brasileirão no último domingo e perdeu por 3-0. Na última quarta-feira, jogou contra o Barraca Central pela última rodada da fase de grupos da Copa Sul-Americana e venceu por 3-0. Amanhã, às 4 horas da tarde, vai jogar contra o Atlético Mineiro pelo Brasileirão e esse jogo terá a transmissão da Prime Video. O Botafogo jogou contra o São Paulo no último sábado pelo Brasileirão e o jogo terminou empatado em 1-1. Na última quarta-feira, jogou contra o Caracas pela última rodada da fase de grupos da Copa Sul-Americana e venceu por 3-1. Hoje, às 5:30 da tarde, joga contra o Bahia pelo Brasileirão. O jogo terá a transmissão da Globo e do Premier. A classificação do Brasileirão e também da Libertadores e também já na próxima fase. O Flamengo permanece na vice-liderança atrás do Palmeiras. Na Libertadores se classificou em primeiro e também fez a melhor campanha no geral. Nas oitavas de final, vai jogar contra o Cruzeiro, lá em Belo Horizonte, depois do jogo de volta no Maracanã. O Fluminense permanece na terceira posição atrás do Flamengo no Brasileirão. Na Libertadores sofreu, mas se classificou em segundo no grupo. Nas oitavas de final, vai jogar contra o Independente Rivadavia. O Vasco está em 16º na tabela do Brasileirão, bem perto da zona de rebaixamento, e na Sul-Americana se classificou em segundo e vai encarar o Independente Medellín, que estava no grupo da Libertadores do Flamengo, na próxima fase de 16º de final da Copa Sul-Americana. O Botafogo está em 10º na tabela do Brasileirão, na Sul-Americana se classificou direto para as oitavas de final, e espera adversário que vai sair do confronto entre o Cienciano do Peru e o Lanús da Argentina. Outros resultados do Brasileirão na rodada passada foi Curitiba 3-2 no Bahia, o Corinthians venceu o Atlético Mineiro por 1-0, o Vitória venceu o Internacional por 2-0, o Grêmio venceu o Santos do nosso amigo Natal por 3-2, o Remo perdeu em casa para o Atlético Paranaense por 2-1, e o Cruzeiro venceu a Chapecoense também por 2-1. Outros jogos dessa rodada do final de semana é Atlético Paranaense, joga contra o Mirassol em casa, o Grêmio vai encarar o Corinthians, o Santos, nosso amigo Natal, joga contra o Vitória, o Bragantino pega o Internacional, o Palmeiras joga contra a Chapecoense e o Remo joga contra o São Paulo. Lembrando a todos também, né, que hoje, 1 hora da tarde, tem a final da Champions League, né? Arsenal e PSG. Aquele que quiser assistir, o jogo vai ser transmitido ao vivo pelo SBT e também, né, pela TNT Sport, no canal fechado. A seleção brasileira. A seleção brasileira está concentrada na Granja Comari, em Teresópolis, para a preparação visando a Copa do Mundo. O técnico Carlo Ancelotti já iniciou as atividades táticas no campo. A situação do Neymar, que se parece um pouco mais complicado. O craque se apresentou para o período de preparação, mas tem gerado preocupação. O jogador está realizando tratamento para uma lesão e faz trabalhos específicos. Provavelmente, o Neymar não vai conseguir jogar a primeira rodada da Copa do Mundo para se recuperar de uma lesão na panturrilha. O Brasil enfrenta o Panamá amanhã, em busca da classificação para a próxima fase do amistoso da seleção brasileira. Os times vão a campo no gramado do Maracanã a partir das 18h30 da tarde. Então amanhã, quem quiser assistir um joguinho da seleção brasileira aí, bem fraco, tem essa opção amanhã às 18h. A gente vai mudar de assunto agora, vamos falar um pouquinho do café, né? O preço do café. O café arábica, bebida duro, fechou a semana em 1517. O arábica, bebida rio, fecha a semana em 1123. E o Cunilon fecha a semana no alto significativa por 896. A gente vê, apesar da produção em alta e dentro da safra do café, o café ainda permanece com preços bons. A tendência de baixa que o mercado espera não está acontecendo, permanecendo preço bom. Isso tem favorecido até o produtor, animado o produtor. O que tem acontecido é que, por causa do preço e a expectativa de queda, a venda do café tem aumentado muito. Isso vai provavelmente encher os estoques e fazer com que o preço caia também nos próximos aí 60 dias, 90 dias por aí, ao período da safra. É uma tendência a diminuir, mas também tem uma tendência a aumentar no final do ano. Esse período de chuva durante o início da safra prejudicou um pouquinho o início da safra, a qualidade do café também, o que tem diferenciado um pouco, né, essa início de safra e permanência. E acredito eu que até o final do ano o preço vai se elevar de novo, e a tendência é que vendemos um café num preço melhor.
2: Tomara, né? Tomara que a gente, né, consiga, né, um precinho aí, porque a gente trabalha tanto, né, e chegar no finalzinho a gente não vende o café num precinho que a gente vai dar pra pagar nossas contas e comprar nossas coisinhas, né? Meio até complicado aí, mas vamos ter fé, gente, né? Vamos ter fé aí. E talvez do ano passado, né, até este ano, nós tivemos uma reviravolta, né, no preço do café, né, agora... Até ano passado era o Conilon, né, que estava mais caro, né, que o Arábica, mas agora deu uma reviravolta aí, né? Nós tivemos agora aí uma queda significativa, né, no Conilon, né, e o Arábica, né, ainda se mantém, né, um preço aí até, vamos dizer assim, um preço bom, né, pelo que, né, a gente tem, né, comprado, né, os insumos, né, e tudo mais aí. Saulinho, você tem uma ideia mais ou menos do porquê o preço do Conilon agora está mais baixo do que o do Arábica?
3: Nesse momento, naturalmente, o Conilon, ele tem uma proporção menor do que o café Arábica pela qualidade, literalmente. Não é? O café Arábica, ele tem, né, no seu histórico de ser um café melhor trabalhado. Com certeza, ultimamente tem trabalhado também com café Conilon de qualidade, mas isso vai muito, por exemplo, da seca do café. Se você perceber como que é a seca do café Arábica e como é a seca do café Conilon, você percebe qual é a diferença maior da qualidade do café. Eu diria que hoje o café Conilon seria a base do café no Brasil, né? Então, assim, o que aconteceria? Seria um café que ele abasteceria o mercado em condição de fazer todo tipo de produto, desde bebida a qualquer tipo de produto que leva café. Já o café Arábica, ele trabalha com vários tipos de café, tipo 6, tipo 7, mas se vende até a escolha, se vende todo tipo de café especial, café gourmet. Você consegue tirar do café Arábica vários tipos de café, entendeu? Eu colocaria hoje que o café Cunilon, ele é mais barato por causa da quantidade de produção. Produz demais. Entendeu? Aqui no Brasil, graças a Deus, o nosso país ele é produtivo de café Cunilon. Tem uma das maiores exportações de café Cunilon. Uma das maiores produtividades do mundo em café Cunilon. Entendeu? Principalmente o norte do estado do Espírito Santo. Rondônia, entre outras partes do Brasil, produzem muito café Cunilon. E isso faz com que enche o estoque, sempre tenha muita quantidade. Então o café ele permanece mais baixo. O café arábica ele já é muito variável, ele depende muito do tempo. O pessoal, na maioria das vezes, trabalha com sequeiro, não usa irrigação. Então a produção é mais baixa, porém o café é de maior qualidade. Eu colocaria no mesmo patamar de qualidade o café Bebida Rio e o café Cunilon. Tem a mesma, para mim ele é o mesmo café. Diferença seria só mesmo a variedade. Entendeu? Agora o café bebida tipo 6, por exemplo, ele é um café acima do café Cunilon e acima do café Bebida Rio. Então dali para cima se torna um café diferente. Essa é a maior diferença de preço, mas como eu disse para você, a produção de café Cunilon é muito alta. Você pega um café Cunilon hoje, ele produz durante 4, 5, 6 anos seguidos. O que é muito difícil fazer no café arábica. Ele é um café de produção bienal, só produz de 2 em 2 anos. Então, tirando ali os 2, 3 primeiros anos da sua vida produtiva, né, que é quando você planta ele, dali para frente ele passa a ser bienal. Ele produz um ano sim, um ano não. Entendeu? Isso dificulta também a produção, baixa o estoque no mercado, mantém o café elevado. O café Cunilon não tem esse tipo de coisa, produz durante 6, 7, a vida toda praticamente, produzindo basicamente a mesma quantidade. Isso favorece a produção, mas também enche o estoque, fazendo que o preço permaneça um pouquinho mais baixo. Mas a produção é bem superior ao café arábico, o que faz o produtor lucrar também com esse café.
2: Com certeza, nós vemos essa tamanho da produtividade, né, que o café Cunilon, ele tem, talvez muitas vezes é isso aí, né, que anima, né, os nossos produtores, né, e eu acredito que ainda vai continuar animando aí, porque a procura, né, pelo café Cunilon esteve, está tendo, e eu acho ainda que ainda vai ter bastante procura ainda, né, por esse mercado, né, do café Cunilon. Então, é isso aí, né? Então nós temos esperança ainda, né? Como se diz, é o que a gente gosta de fazer, quer dizer, é o que muitos gostam de fazer, né? E é uma área também muito importante aí, porque é o que move, né, o nosso mercado aí, também é o que move muitas pessoas, né? Tem gente que não consegue ficar sem café. Já ouvi exemplo de gente que bebe 2 garrafas de café por dia. Eu falei, vai gostar muito de café assim, lá longe, cara.
3: É uma coisa que as pessoas precisam entender. O consumo de café no mundo todo está aumentando gradualmente e todo ano.
2: Exatamente.
3: Então ele vai aumentando, ele nunca diminui. Então, a produtividade ela precisa de permanecer a aumentar. Se ela baixar o estoque, provavelmente vai elevar os preços, que é o que aconteceu nos últimos 5 anos. O café ele eleva de preço porque falta produto no mercado. Outra coisa, o café está sendo usado em vários tipos de produto, desde cosmético, alimentação, de outras variedades, sem ser o próprio pó do café, entendeu? Que é o que a pessoa mais consome. Mas é preciso entender que essa produtividade, esse uso do café para outros tipos de produto, faz com que aumente também o uso do produto. Entendeu? Então precisa ter ele de várias formas, de vários tipos, para que você possa utilizar e tê-lo como mercadoria no dentro da produção. E o que é difícil manter a produção com o clima que nós estamos vivendo nos últimos anos. O clima não está idêntico. Todo ano é a mesma coisa, tem frio no tempo certo, calor no tempo certo. É sempre assim, o calor passa do ponto, o frio começa mais cedo, termina mais tarde, ou começa tarde, termina cedo. Aí a própria produção do café é prejudicada, fazendo alterar preço no mercado, expectativa no mercado diminui. Isso faz com que a bolsa lá fora se eleve muito, se modifica o preço do café. Além também que quanto maior a produção do café, o plantio, a quantidade de planta no terreno, faz com que o uso de insumos fique maior, né? Então, e a maioria do nosso insumo ele é importado, vem de fora, entendeu? Vem da Rússia, vem dos Estados Unidos. É, esses adubos, esses produtos são de fora. É, algumas marcas de veneno, por exemplo, marca de algum produto, sempre vem de fora, tudo importado. Então, quando há guerra, por exemplo, como há na Rússia, ou como há guerra no Oriente Médio, ou que fecha, por exemplo, algumas partes do oceano, que não há mais como os navios passar, por exemplo, que a nossa produção vai para lá de navio, e o que nós precisamos vem de navio para cá. Então, assim, não tem mais como passar. Então, como fecha essa porta para a gente não sabe como vai fazer. Essa expectativa de diminuir a quantidade de adubo no mercado, aumento de preço no mercado, diminui o consumo do adubo na lavoura, aumenta os preços do café. Por quê? Porque aí você vai diminuir a produção porque tem pouco adubo. Isso deixa o mercado assim, meio doido, invariável. Então, o que que eles fazem? Aumenta o preço, diminui o consumo, porque como o preço está elevado, diminui o consumo e mantém o estoque. Até nós ver onde vai parar. É assim que o mercado funciona. Entendeu? Se eles liberam, baixa o preço, o consumo aumenta, baixa o estoque, depois não tem para poder repor, o que que vai acontecer? O café de mil e poucos reais vai para 3, 4 mil. Talvez para nós que produz vai ser maravilhoso, mas para quem consome não vai. Você pagar 100 reais num quilo de café não tem condições, entendeu? Então é muito difícil. A produção do café para nós, ela é simples aqui para nós aqui, mas o mercado ele é cheio de complexidade. E nós precisamos entender essas diferenças para saber o que fazer também. Entendeu? Hoje em dia nós estamos pagando 200, 215, 220 reais num saco de adubo. Olha bem, a produtividade, o café, o conilon, por exemplo, que está 800, 900 reais, você vai ter que vender um saco de café, você vai comprar 4, no máximo 5 sacos de adubo, dependendo do adubo. Numa lavoura grande, olha, o consumo de café que você vai ter que vender, o consumo de dinheiro, como insumo que você gasta no seu trabalho, fica caro. Aí você vai para a produtividade, você vai para a seca do café, é tudo caro, energia cara. A mão de obra muito cara, tudo no café cara. Até conversando com você aqui um pouquinho mais cedo, falando bem sobre café, a gente colhe bastante café, mas o que a gente gasta para produzir e para manter a lavoura nos próximos anos é muito. Então, assim, basicamente, metade do que a lavoura produz fica nela mesmo, tanto em serviço quanto em insumo.
2: É, e muitos também optam, talvez já tem casos lá de pessoas optando, né, por elas mesmas, né, fazer o próprio serviço sem colocar muita mão de obra, porque aí, né, já é mais um custo extra, né, que a pessoa aí vai ter que arcar, e se a pessoa quer ter um movimento de caixa maior, né, ela vai ter que ir ela mesma, né, juntamente com a agricultura familiar, né, talvez a gente tenha que dar mais prioridade, né, para isso, né, porque senão isso vai acabar acabando. Nós vamos cada vez mais aí, a evasão, né, dos jovens, né, sai de casa, do convívio familiar e já vai para a cidade grande, por exemplo, procurar ser um CLT ou algo que, algum serviço que gere mais uma renda a mais, né, e muitas das vezes, né, acaba ficando só os pais ainda, continuando, né, com o serviço cafeeiro aí, né.
3: É, não muda, né, Anderson, a vida das pessoas não muda. Isso daí, nós estávamos até falando também aqui em off também sobre isso aí. As pessoas não entendem a quantidade de pessoas que tem no mundo e que necessita de alimentação. Entendeu? A produção de alimento em grande escala, ela é produzida em poucos países. É Brasil, é Estados Unidos. Na Europa não se produz em grande escala. Não esse tipo de alimento. A base da alimentação é milho, soja, você tem o arroz e o feijão no nosso país, base de alimentação. Mas a soja, o milho é base de alimentação no mundo todo. É pela soja que você engorda o gado, engorda o porco, engorda o frango, por galinha de postura, que o ovo ele é o alimento mais nutritivo do mundo. O leite também, que é um dos alimentos mais nutritivos do mundo. Você precisa ter uma produção em grande escala. Você tem, as pessoas elas não compreendem a necessidade que há no mundo de abastecimento, de a questão da alimentação. Entendeu? E tudo isso é movido, né? Essa é uma máquina que funciona. Aí você sai da área do agro, por exemplo, e sai da pecuária também, que é a base do leite e da carne. E aí você precisa de outros mecanismos para fazer isso funcionar. Você tem tecnologia de máquina, você tem tecnologia de produção, você tem tecnologia de insumos de todo tipo, você imaginar. E tem empresas do mundo todo que vivem do agro, que necessita do agro até para comprar esses insumos diferentes. Essa tecnologia que é vendida hoje. Ora bem, energia. Você precisa de ter energia em grande escala para produção. Desde as empresas, das indústrias que lá produzem o óleo de soja, das indústrias que produzem o óleo de milho, que produz todo tipo de maquinário no corte do frango, no corte do boi, no corte do porco. É uma indústria por um todo que produz isso. Isso tudo é movido por uma energia, por uma máquina que depende de energia. Depende de energia solar, depende de energia limpa, depende de energia de todo tipo que você imaginar. E também necessita de outros tipos de energia que não são limpas. Desde energia à base de carvão mineral, mas você tem também os caminhões que são a óleo diesel, que é o petróleo. Nós precisamos do petróleo. A gasolina, o álcool, o diesel, é isso que move o mundo. A produção nossa vai nas costas do caminhão. A produção de leite vai nas costas do caminhão. Os navios que levam para lá o alimento e traz para nós o insumo é movida a carvão, é movida a todo tipo de energia. E olha bem, isso é um ciclo que nós vivemos no mundo. E existem pessoas que querem combater isso. E você não consegue. Se você tirar a produção do Brasil, dos Estados Unidos, entre outros países que produzem em grande escala, e tirar isso das pessoas, as pessoas morrem de fome por falta de alimentação. Ou as pessoas vão voltar a caçar os animais para comer. Não vai, na verdade, com 8 bilhões de pessoas no mundo, não há possibilidade de você caçar para comer. Você precisa criar para comer. A necessidade da proteína animal, da proteína de soja, proteína de todo tipo de alimento que você precisa ter na sua vida, na sua mesa. Muitas das vezes nós achamos que a nossa mesa é farta porque aqui nós estamos dentro da plantação, dentro da produtividade. Mas a China e a Índia, por exemplo, eles dependem de nós, para a alimentação deles. Porque nós estamos falando de dois países que tem quase 3 bilhões de pessoas morando em dois países só. Então, assim, o que eles produzem no país não é só insuficiente, é incapaz de tratar de todo mundo. Nós estamos falando de alimentação, as pessoas morrem de fome. Então, precisa dessa importação, precisa desse alimento que vem de fora. Agora, como que a gente vai combater isso? Aí você produz em grande escala, sem veneno, sem tecnologia, sem matar alguém, sem matar alguma coisa, não tem como. Como que você vai proteger o meio ambiente, sendo que o ambiente de 100 km quadrados é produção de alimento? Que depende de herbicida, depende de fungicida, entre outras coisas que fazem mal para a natureza, de alguma forma. Agora, se nós cuidarmos da natureza desta forma, tirando a tecnologia, tirando essas coisas que aumentam a produtividade, mantém o mundo abastecido, nós vamos tirar esse abastecimento do mundo. A pessoa que é dono daquele terreno, ele não depende daquilo para viver, porque se ele produzir em pequena escala, ele vai viver do mesmo jeito, mas vai fazer falta lá fora. E depois que chegar no ponto desse, não tem como voltar atrás. Hoje a nossa preocupação maior não é com as pessoas que combatem o agro, mas a nossa preocupação maior hoje é com o tempo, é com o clima que tá muito diferente. As pessoas hoje estão falando do El Niño, o grande El Niño que está por vir aí, entendeu? O pessoal tá preocupado, por quê? Porque excesso de chuva, falta de chuva em algumas regiões, a seca muito grande, entendeu? Por um período longo de tempo, isso prejudica a produtividade. Não é que o produtor, o dono do terreno vai quebrar. A preocupação é que se baixar a produção, falta alimento no mercado. Aumenta os preços, até nós, alguém que é CLT, que recebe um salário mínimo, vai encontrar dificuldade de comprar, por exemplo, um óleo de soja, de comprar uma carne, de comprar um arroz,

0: a mata, viver como se fosse bicho, voltar a ser índio, não tem como. Nós não somos mais indígenas, nós somos um povo que depende do sustento que a terra produz. Aquele que não precisa produzir para comer, ele precisa comprar aquilo que nós produzimos. Então, de alguma forma, ele está ligado ao agro. As pessoas acreditam, por exemplo, que o que veste não vem do agro, tudo vem do agro. Tudo que você usa vem do agro. Não há nada, qualquer parte que está aqui na rádio, qualquer coisa foi tirado da terra, foi tirado de algum lugar. Nós não vivemos disso. O algodão, que é a base da vestimenta no mundo, ele é produzido em grande escala aqui nos Estados Unidos. E é, sem dúvida nenhuma, hoje a agricultura que mais utiliza agrotóxico no mundo. É, porque a produção de algodão é muito difícil. Então, assim, não há como combater. Você não pode tirar as roupas, você não pode tirar o vestimento, porque as pessoas morrem de frio. Nós não somos animais que conseguimos viver sem a roupa, sem. As pessoas vivem num mundinho delas fechado ali, entendeu? Difícil de você pensar nessa possibilidade.
1: É, exatamente, porque talvez muitos não tenha a consciência, né, de que muitos pensam só, vamos dizer assim, no metro quadrado, que é só a casa dele, vamos dizer assim, só pensam, né, num espaço fechado ali, mas ela não tem essa visão ampla de como isso é grandioso e de quanto isso é necessário. Porque, como você bem falou, se a gente não tiver essas tecnologias, vai ser muito difícil da gente tratar de alguém. Porque o agro sempre teve essas dificuldades com doença, problema climático. É, sempre teve alguma coisinha que atrapalha na produção. E como a população ela vem sempre aumentando cada vez mais, ano após ano, ela vem sempre crescendo, precisa sim de investir mais tecnologia, investir em mais áreas, em mais maquinário, né, para a gente poder dar conta, né, de alimentar, né, esse pessoal todo. E com certeza é um tema que, né, gera muita polêmica aí no nosso meio, porque, né, as pessoas aí que se acham, né, que sabem de tudo, sempre tem alguma crítica, né, a fazer. Mas infelizmente que essa é uma realidade que a gente deve aceitar e fazer o possível, né, tipo assim, não para não degradar demais o meio ambiente, mas também não deixar faltar, né, as coisas aí, né, para as pessoas.
0: A preocupação é sempre a mesma, né? O governo em
1: Exatamente.
0: si, ele não pode, o governo, que ele é quem gerencia tudo, ele não pode pensar não só com a cabeça do agro. Para se você deixar por conta do agro ou de algumas pessoas que estão no agro, o que vai acontecer? Eles vão desmatar tudo para aumentar a produtividade com visão de lucro, né? Que assim é em todo lugar. As pessoas são assim, elas são extremistas, entendeu? A gente não pode ser extremista, tem que ser consciente da necessidade de produção, consciente com a questão da natureza, porque nós precisamos cuidar do meio ambiente, porque é bom para nós. A qualidade do ar, a qualidade da água, a qualidade de tudo. Mas também precisamos viver a qualidade da alimentação. E se faltar no mercado, as pessoas vão comer o básico do básico, o que tiver. A gente, por exemplo, hoje eu vejo pessoas que vão lá na internet e falam mal do agro, tá falando, mas o cachorrinho come ração que é vegana, que custa R$ 300 o quilo. É muito fácil, se eu tenho condição de comprar algo que é produzido de alguma forma orgânica para tratar das pessoas, mas a maioria maciça das pessoas, estou falando de 95% das pessoas do mundo, não possui condições de comprar alimento de alta qualidade, até porque não possui alimento de alta qualidade para poder servir essas pessoas. Então, assim, é como eu falei, a base da alimentação do mundo é milho e soja. Que é ela que vai ser a base da alimentação, ela que vai servir o alimento, e que vai servir de alimento para os animais, que de certa forma se transforma em alimento. O que nós precisamos nos preocupar é que a produção de alimentos que são nutritivos, ovo, leite, carne, essas coisas, não podem parar. A produção tem que estar sempre em alta, por quê? Para manter os preços baixos e dando condição do povo ter condição de comprar. Porque se um salário mínimo, como a gente recebe, ou a maioria das pessoas recebe, ela manter a casa com alimentação, com a vestimenta, com energia cara, com gás caro, com tudo caro, com salário básico, é impossível de sobreviver se o alimento subir. Nós estamos falando de

0: básico daquilo que a pessoa necessita para sobreviver. E eles não conseguem entender isso. Porque quase sempre quem pede algo desse jeito, ou vive dessa forma, com essa coisa extremista, para os dois lados, ele é tão bem remunerado, tem uma vida tão boa, que ele não consegue enxergar a dificuldade do outro. Hoje eu vejo, por exemplo, debater lá no Senado, é lei para baixar de 6 por 1 para 5 por 2, a semana inteira esse debate. Porque é como se isso fosse realmente transformar a vida do povo brasileiro. Não vai. Não vai. Se você vai trabalhar com a carga horária mais baixa, mas o salário permanece, não muda nada. Por quê? Porque eu só vou ficar mais tempo à toa, só isso. E aí o que que vai acontecer? Eu vou ter que encontrar um trabalho extra para mim ganhar um dinheiro extra, para mim conseguir sobreviver. Ou vou ter que fazer hora extra na minha própria empresa para mim conseguir aumentar o ganho. Porque o gasto já aumentaram todo mês com imposto novo, com alta de preço da gasolina, alta de preço da energia, do gás, entre outras coisas que a gente necessita todos os dias. Hoje em dia as pessoas não conseguem mais viver desconectadas da internet. Então, olha bem, todo mundo está sabendo o que está acontecendo. O povo brasileiro, ele tem que olhar para dentro da sua realidade, da sua comunidade, das pessoas que estão ao seu redor e observar direitinho como funciona a vida. Porque é o seguinte, se eu trabalho menos, eu vou ganhar menos. É simples. Hoje no Brasil se tem muito direito trabalhista, e eu não sou contra o direito trabalhista. Mas o direito trabalhista, ele não te dá direito de ganhar dinheiro. Ele te dá direito de trabalhar no que você quiser, da forma que você acha melhor. Ele traz mais conforto para o trabalhador. Mas financeiramente o trabalhador continua sofrendo. Como eu disse, você vai trabalhar 5 por 2 como? Se o seu salário não aumenta. Você só diminui a carga de trabalho. O que vai fazer aí é o seguinte: as pessoas vão ter que trabalhar mais para ganhar mais. E assim foi a vida toda. Assim como foi, por exemplo, eu tenho ouvido falar da PEC, das faxineiras, daquelas pessoas, daquelas mulheres que trabalhavam. As pessoas ganharam mais direito, as mulheres ganharam mais direito de trabalhar. Mas só que acontece? Como ela entra num trabalho formal, o salário diminui, porque o patrão tem que pagar muito imposto. Então o que acontece? Elas deixam de trabalhar no trabalho formal. E passa a trabalhar informal. Por quê? Porque ela vai deixar de ganhar 100 para ganhar 200, trabalhando informalmente. Financeiramente é o que importa. Tudo que nós fazemos em relação ao trabalho é busca de dinheiro. Todo o resto é só conversa fiada, falácia, entre outras coisas. A realidade é: eu trabalho, saio de casa para trabalhar, você também, passa 5, 6 dias na semana trabalhando. Em busca de trazer para dentro da sua casa o recurso financeiro que vai modificar a sua vida. Se você estuda, você vai estudando, você vai se graduando, você vai aumentando o seu salário e vai aumentando o seu grau de vida, vai sempre melhorando. Agora, essa questão de tirar horário de trabalho para você, vai trazer mais qualidade de vida? Não vai. Se você deve um boleto para segunda-feira e você deixa de trabalhar no sábado, você não está trazendo vantagem para você. Segunda-feira seu boleto vai vencer. E seu salário não aumentou. O que que você vai fazer? No sábado você vai achar um bico para trabalhar para você ganhar o dinheiro para pagar o boleto na segunda. Essa é a realidade do povo brasileiro. Né? E as pessoas têm que observar isso. Entendeu? As pessoas estão esquecendo. São usadas de fantoche, né, na sociedade para trazer benefício para o governo. Para nós não.
1: É, infelizmente isso aí é uma triste realidade aí, porque o povo brasileiro muitas das vezes não é valorizado, né? O governo sempre está buscando usurpar dos direitos do povo. Mas o que nós devemos ter em mente é fazer algo que esteja bom para todo mundo. Se tiver bom para o produtor, se tiver bom também para os consumidores, né? Também isso aí é uma coisa boa e o que vai importar, né? Se tiver bom para todo mundo aí. É isso aí. Saulinho, agradeço a conversa. Foi um bate-papo muito enriquecedor, né? Trazendo aí, né, os conhecimentos aí. Com certeza vamos ter mais oportunidades, né, para trazermos esses temas, né? E também conversarmos, né, sobre esses temas aí, né? E procurar mais, né, conscientizar, né, o pessoal aí. Então, muito obrigado aí. pela sua participação. E voltamos aqui online, na verdade, ao vivo e a cores. Ainda tem tempo, né, de nós participarmos do sorteio, na verdade. Se tiver alguém ainda nos ouvindo, né, para que possa, né, mandar mensagem para nós aqui, né, subir alguma música, né, que ainda está em tempo aí. Vamos tocar mais uma música após... Vamos ouvir o Santo do Dia e depois nós já vamos partir, né, para o finalzinho da nossa programação, né, com o nosso sorteio, né? Então, fiquemos com música.
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Prezados irmãos e irmãs do programa Vozes da Fé, mais uma vez vamos ouvir então a história do santo, né? No caso de hoje, uma santa, deste dia 30 de maio. Hoje a história é de Santa Joana d'Arc, camponesa, guerreira e santa. Vamos ver a origem de Joana d'Arc. Joana d'Arc, filha de camponeses, nasceu num vilarejo na França no ano de 1412. Não foi ensinada a ler nem a escrever, mas, desde pequena, foi alimentada com o amor ao catolicismo e aos seus ensinamentos pela sua mãe, considerada uma mulher muito piedosa. Tinha 13 anos quando começou a ter experiências místicas, e, ao rezar na igreja do seu povoado, começou a ouvir misteriosas vozes. Ouvia as vozes do arcanjo São Miguel, de Santa Catarina de Alexandria e de Santa Margarida de Antioquia. Essas vozes a convidava a libertar a França, que, na época, estava em grande parte dominada pelos ingleses. Ao falar com aquele que seria o futuro rei, Carlos VII, ela mostrou conhecer coisas que jamais poderiam ter-lhe sido reveladas se não fossem o próprio céu a fazê-lo. No ano de 1429, Joana partiu para uma expedição com o propósito de salvar a cidade de Orleans, carregando uma bandeira com os nomes de Jesus e Maria, além de uma imagem do Pai Eterno. Em maio de 1429, ela expulsou os ingleses de Orleans. Após as lutas, a cidade foi recuperada, e Joana cumpriu o que lhe foi confiado, segundo uma carreira cheia de triunfos militares. Alguns soldados e oficiais testemunharam a modéstia de Joana d'Arc e como ela influenciou no modo como se comportavam. Inclusive, um de seus feitos no exército foi a expulsão de prostitutas do acampamento. Ela ainda implementou a participação na Santa Missa e os sacramentos pelos soldados. Anos mais tarde, ela foi aprisionada pelos ingleses. Esses a fecharam numa jaula de ferro, na cidade de Rouen. Julgada por uma centena de prelados e teólogos que a consideraram mentirosa, exploradora do povo, blasfemadora de Deus, idólatra, invocadora de diabos e herege, eles decidiram queimá-la viva. Presa em um poste, ela apertava uma cruz sobre o coração, invocando o nome de Jesus Cristo e as suas vozes. O poste caiu nas chamas, mas mesmo assim a ouviram gritar 6 vezes: Jesus. Os ingleses lançaram as cinzas dela no rio Sena. Sem derramar uma só gota de sangue, Santa Joana manteve-se sempre em oração, com um exército de 5.000 soldados, até então sempre abatidos. A santa estabeleceu uma série de vitórias. O seu processo de incriminação foi revisado e, em 1909, foi beatificada por São Pio X. No ano de 1920, foi canonizada pelo Papa Bento XV. Oração a Santa Joana d'Arc. Senhor Deus, peço a Ti que afine os meus ouvidos para também ouvir
às inspirações interiores que o Senhor mesmo suscita em mim. E te peço também a força para cumprir com cada um dos teus desígnios, a exemplo e pela intercessão de Santa Joana d'Arc, e que, em cada luta, eu possa ter gravados em meu coração os nomes de Jesus e Maria. Assim seja. Amém. Santa Joana d'Arc, rogai por nós.

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1: É isso aí, queridos ouvintes, né? Acabamos, né, de ouvir a historinha do santo do dia, né, para nós nos situarmos, né, sobre o que, né, a igreja, né, santifica, né, e, né, qual que é a, essa devoção, né, que nós temos aí no nosso dia a dia. Já estamos, né, chegando aí ao final da nossa programação, não tivemos, mas nenhum pedido de música, né? Então nós vamos, vou ajeitar aqui o nosso sorteio, né? Vamos ver quem que vai ser o felizardo aí, né? Que vai estar levando para casa aí um pacote, né, de doce, né? Nós estamos no pacote de doce, né, galera? Oferecido aí pela empresa Marizan, lá de Cachoeiro de Itapemirim, né? Eles que nos ofertaram aí duas caixas de doce aí pra gente poder estar fazendo aqui o nosso sorteio. Então vamos só confirmar aqui a participação das pessoas, né, que participaram, né, conosco, né, também que pediram música. E vamos fazer aí o nosso sorteio deste dia hoje.

E vamos lá, vamos ver quem que vai ser, né, o grande felizardo aí que vai estar levando aí para casa um pacote, né, de doce, né? Ele não está aqui comigo agora, né, mas só que talvez no próximo programa, né, vai estar aqui já disponível aí para nós. Então vamos ver quem que vai ser o grande ganhador aí. Ganhador, saiu o número 4. Número 4 é a Terezinha. E coisa boa, parabéns, Terezinha aí, por ter participado aí. Você foi a grande ganhadora aí do pacote doce aí, para adoçar a vida, não é isso? E coisa boa. Assim que a gente, que eu tiver o prêmio aqui em mãos, né, a gente faz a entrega aí do prêmio. Pessoal, primeiramente aqui agradecer a presença, né, de cada um de vocês, né, que estiveram aqui conosco neste dia. Espero, né, que tenham gostado, né, do programa de hoje, né. Nós tivemos aqui a presença do Saulinho aqui, ele, né, que nos enriqueceu, né, com alguns conhecimentos aí sobre nós, né, produtores rurais, né, isso. Então, muito bom a participação dele, né, aqui conosco. E agradeço imensamente, né, a participação, lembrando também novamente, né, que hoje lá na comunidade do Sossego nós teremos o encerramento do mês de maio deles lá da comunidade. Então é momento, né, de nós nos unirmos, né, com os nossos irmãos, né, e estar indo lá participando com eles, né, lembrando que a celebração lá será às 19 horas, né, 7 horas da noite, né. Depois nós teremos leilões, né, teremos também, se eu não me engano, vai ter cantina também. E depois, né, vai ter o show, né, com o trio Chocomel. E coisa boa. Então fica o convite, né, a todos vocês aí. E já também adiantando também que no dia 20 de junho também vai ter o um encerramento lá na comunidade Córrego Rico, né, a minha comunidade, né, a qual lá eu participo lá. Lá nós vamos ter a missa, né, às 19 horas, animada lá pela comunidade lá do São Pedro, né. Então já fica o convite aí a todos vocês lá, a missa às 19 horas, né, às 19 horas. Nós também teremos prendas lá e também teremos, né, a cantina aí. E fiquemos também ligadinhos também, né, da nossa novena paroquial, né. Já se aproxima, né, a festa paroquial, a festa, né, de Corpus Christi. Deixa eu só me atualizar aqui no horário e no dia também. Festa de Corpus Christi, na quinta, se não me engano, aqui vai ser na quinta-feira. Não, peraí. Água, achei. Na quinta-feira, dia 4 de junho, né, já na semana que vem, né, às 9 horas da manhã. E na quarta-feira, dia 3, é o dia em que nós católicos nós vamos fazer os nossos Bob Goods, né? Nós vamos fazer a confecção dos nossos tapetes. Então é um momento, né, de toda a paróquia ela vai estar reunida. Então fiquemos atentos aí a programação da nossa festa paroquial. Então, que nós possamos, né, ter um final de semana abençoado, né, isso, né, que nós possamos, né, ir à igreja, louvar ao Senhor, não é isso ou não? E que nós possamos, né, ter um bom final de semana tranquilo aí. E me despeço, né, de cada um de vocês, né, com, né, eu já falei isso aqui, mas eu vou falar de novo, né, com a frase de São Paulo que ele sempre falava, né, ao final das suas cartas: que a paz de nosso Senhor Jesus Cristo esteja com todos vocês. Queridos irmãos e irmãs, fiquemos em paz, né, que o Senhor nos acompanhe, e até o próximo sábado com mais um programa Vozes da Fé. Abraço fraterno a todos.

0: Obrigado, gente.
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3: Hora certa. 12 horas e 20 minutos.

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1: Hora certa. 13 horas e 40 minutos.

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2: Hora certa. 13:51.
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2: Hora certa. 14 horas e 25 minutos.

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3: Hora certa.
4: 14 horas e 40 minutos.
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0: Gratidão!
1: E Guilherme Benu! Obrigado, gente.
2: Obrigado, gente. Que coisa linda.
3: Senhoras e senhores, uma salva de palmas só, Guilherme Benuto.
0: Muito obrigado.

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2: Hora certa. 15 horas e 13 minutos.

0: essa canção que a gente vai fazer agora é uma homenagem nossa, né, Gurra?
1: Isso aí.
0: Pra uma dupla que nós gostamos demais e admiramos muito.
1: Nós somos fãs de carteirinha, hein?
0: Quem é? Durval?

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1: Hora certa. 15:26.
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8: Mas então...

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0: Deixa as cachaças pra nós.
1: Obrigado, gente.
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0: horas, 55 minutos.
1: Seguro Hit.
2: Guilherme Benuto, Ana Castela
3: e Adriano Rude.

0: diferente dos iguais, viu?
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2: Hora certa. 16:11.
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0: Obrigado, Diego, Vitor Hugo.
1: Obrigado, Bruno e Marrone, por aceitar o convite e cantar essa moda linda com a gente.
2: Alô, meninos, sucesso pra vocês.
3: Ô, moçada.
4: Obrigado a vocês, viu?
0: Muito obrigado.
4: Obrigado mesmo.
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6: Você sabe que a gente sempre acaba virando assunto delicado nas rodinhas, né, comandante?
7: Com certeza.
8: Chão de avião.
9: Que leve, Belu.

O quê? Eu acho. O cara não se garante, a culpa é nossa. Nunca.

0: Jair Benuto.
1: Tamo junto.
2: Sucesso!
3: Quem gostou faz barulho.
2: Obrigado, Goiânia. Que rolo bom, filho. Deu rolo, hein?
0: Obrigado, gente. Sucesso.

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0: 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Hora
1: certa. 16 horas e 42 minutos.
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3: Hora certa.
4: 16 horas, 55 minutos.
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4: Falando de amor.

0: E o Rafa Almeida, rapaz.
1: Valeu,
0: Gu! Obrigado! Valeu, Rafa.
1: Obrigado, meu irmão.
0: Deus abençoe, viu?
2: Hora certa. 17 horas e 16 minutos.

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3: Hora certa. 17 horas e 27 minutos.

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4: Valeu, Fagundes!

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1: Hora certa. 18 horas e 14 minutos.

0: hoje, hein? Só hoje.
1: Valeu, safadão!
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3: Hora certa! 18:25.
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18 horas, 55 minutos.

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0: Valeu demais.
1: Obrigado.
0: Quem é que não tem uma ex que quando fala ex, só vem ela na cabeça?

0: e ao vivo é mais gostoso.
1: Hora certa. 19:23.
2: Israel Rodolfo, quem disse que é melhor a gente nem ter saído de casa?

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0: Batidão!
1: E Guilherme Benuto! Obrigado, gente.
2: Obrigado, gente. Que
3: senhoras
2: coisa linda.
3: Senhoras e senhores, uma salva de palmas para Guilherme Benuto.
0: Muito obrigado!

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1: Hora certa. 19:48.
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4: Alô, meu compadre Natanzinho. Olha, parece que eu tô no faroeste, olha.

0: Gomes, MC do Juan. Palmas, faz barulho aí!
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2: Isso é mais um sucesso do Natanzinho. Só falando de amor.

0: Olha, gente, como é legal. Nesse momento, o Hudson está regulando a guitarra para a gente tocar essa música. É para, ó. Vamos fazer um tropé, então?
1: Então vamos.
0: Quebra tudo!

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4: Hora certa. 20 horas e 21 minutos.

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8: Hora certa. 20:35.
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